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1: Senhoras e senhores, sejam bem-vindos ao Rio de Janeiro. 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